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0: Interstellar Plutónio.
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0: Ei, alô, bom dia. Bom fim de semana. E, acima de tudo, até me falha a voz, ainda é cedo. A quem servir a carapuça? Boas férias. Já. Yeah. É agora, vamos a isso. Andaste a penar o ano todo, pensar nestas férias e finalmente elas chegaram. Se não chegaram, estão para chegar. Se já chegaram e partiram, olha, temos pena, já tiveste o teu também, não é? Eu estou contigo até às 11. Vamos aproveitar esta bela manhã de sábado. Já a seguir ao som de DJ Gu em Relíquia do 2T. Vais contar também com Tate McRae em Greedy. Mais tarde sou Easy de Olivia Dean. Maravilha, maravilha, mas para já arrancamos e arrancamos bem ao som de Hendrix. Chama-se Golden, toca aqui agora na tua Cidade FM, só se quiseres.
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So easy, Olivia Dean, estás na Cidade FM. Bom dia, bom fim de semana. Eu sou Arthur Simões, contigo até às 11. Já a seguir ao som de Vizinhos, Pobre, ex-namorado. Também da Weekend com Call Out My Name para já. Chico da Tina, esta chama-se Vizinho.

0: 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Olívio Rodrigo, estás na Cidade FM, boa viagem todas as semanas à Show Me The Money. 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La Plena, de WSound com Belé, toca já a seguir.
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0: Day, Return com Nightcrawlers. Estás na Cidade FM, bom fim de semana, bom sábado também. Vamos aí com Alma Nua, vamos acalmar um bocado. Toca já a seguir, também DJ Duarte com montagem câmara lenta.
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0: Richie Campbell com Plutónio. Estás na Cidade FM. Bom fim de semana. Eu sou Arthur Simões, contigo até às 11. Para já, o som de MC Tuto com Grelo. Cá estão eles.
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0: Esta chama-se Do Job. 2, 3.

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0: FM, bom dia. Este, eu ia dizer, é o Acorda. Não, na verdade não. Este é o Arthur, sozinho num estúdio. Normalmente costumo estar com Joana Miranda e Pedro Góias, de segunda a sexta, das 7 às 11 da manhã. Ora bem, esta semana eu cometi o crime de tirar férias e nas minhas costas foram atiradas acusações como esta.
1: Esta okay, manhã vai ser muito divertida, como sempre, como ontem foi, como é quando o Arthur está cá, que está de férias.
2: Mas sabes uma coisa? Eu gosto da rebeldia...
3: De começar mais tarde.
2: Da rebeldia de relógio que nós estamos a viver aqui.
1: Malta, descobri o botão.
2: Eu olhei... Queres lançar? Queres lançar,
1: já agora eu gostava de experimentar um bocadinho. Também não é, desculpa, enganei-me.
2: Só que sabes porquê que isso tem
1: já
2: isso?
1: Já percebi, mas era o topo da hora.
3: É o Arthur que é maluco, não é culpa tua.
1: Vai. Diz o Felipe, acho que precisamos do senhor Portões de volta.
3: Olha lá, as pessoas também têm que saber. Óbvio, espera lá. Nós vivemos numa ditadura, eu e a Joana, estás aqui. É o Arthur, as pessoas têm que saber a verdade. O Arthur é maluco das horas, imagina, ele faz os cálculos das músicas para as músicas baterem certo com horas. Ou é maluquinho, não tens de ser maluquinha.
2: Ouve lá, nós às 7 da manhã, em ponto, todos os dias, desde dia 1 de janeiro, que estamos aqui a ter continência.
1: Vocês podiam-me ter dito, e já são 7 em ponto, é para entrar.
3: Não, mas só está tudo tranquilo.
2: Eu quero lá saber, enquanto ele não estiver aqui. Enquanto ele não estiver aqui, eu não faço esforço. Olha, têm sido dias mesmo muito divertidos.
1: Eu também me tenho divertido muito. Amanhã há mais. Pois é. O ditador só volta a sexta. Mas calma, sexta
2: volta. O Ortolini.
1: O Ortuzar.
2: O
1: radiomaníaco.
3: O Ortuzar.
2: O António Ortuzar da Silva.
0: Acorda. Ligeiramente longe demais, Joana, mas é o que acontece quando eu não estou cá para controlar as pessoas. Como um bom ditador. Bom, na segunda-feira voltas a contar comigo, Arthur Simões, com Pedro Góias e Joana Miranda. E podes crer que vai ser às 7 em ponto. Olha lá, Missy Mouse com a Bad Gang toca já a seguir, logo depois Doja Cat com Cisa. Kiss Me More. Vamos a isso.
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0: Kiss Me More, Doja Cat com Cisa. Bom fim de semana, boas férias. Se for o caso, tens toda a minha inveja, ok? Todo o meu mau olhado e essas más energias. Não, estou a brincar. Espero que faças bom proveito, que bem mereces, de certeza absoluta. Se não estiveres de férias, olha, estamos juntos, meu caro. BTS com Swim, toca já a seguir. Logo depois de Evandro em Lua, vizinhos com Pôr do Sol e muito mais, só se quiseres.
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Hugel com um topic. I adore, estás na Cidade FM. Este senhor, senhor Hugel, está imparável. Eu não sei se já ouviste a Moving to the Sun. Ele estreou esta no Coachella. E eu ando a massacrar o nosso programador musical para poder passar esta na Cidade FM. Não sei se também te aparece, ou se calhar termos algoritmos diferentes, mas eu estou constantemente a cruzar-me com vídeos de um homem vestido de robô, trotinete, a dançar com pessoas na rua. Ao som

0: Aí toca já a seguir logo depois do Lipa em We're Good. É só se quiseres. Bom fim de semana.
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0: Ed, Dua Lipa, estás na Cidade FM, bom dia, bom fim de semana e ótima praia. Se for o caso, estiveres a caminho, diverte. Protetor solar, sabes que é importante. Eu sei que vou ser aborrecido, mas olha, queres parecer um sofá velho aos 30? Não, então mete protetor solar, ok? Pronto, não te chatei mais. Huntrax com Golden. Toca já a seguir também The Weeknd em Popular. Vamos a isso.
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1: 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Olívio Rodrigo, estás na Cidade FM. Bom fim de semana. Boa viagem. Eu sou Arthur Simões, estou contigo até às 11. Já sequer o som de Kalema em Amar pela Metade. Também galopa de Pedro Sampaio. Para já, La Plena, W Sound.

Líquia do 2T. Estás na Cidade FM. Boa viagem, bom fim de semana. Eu sou Arthur Simões, contigo até às 11. Já a seguir ao som de Happier, Marshmallow com Bastille, também Taylor Swift em The Fair of Ophelia. Diz a tela enquanto Bad Gang, álcool e prazer toca agora mesmo. Vamos a isso.

0: Manchild, Sabrina Carpenter, estás na Cidade FM. Bom fim de semana. A caminho da praia, diverte. A caminho da piscina, bom proveito. A caminho do centro comercial, o que é que vais fazer? Porque é que te vais enfiar num shopping num sábado de agosto? Bem, tu é que sabes, ok? Diverte, é o que mais importa. Chico da Tina, Vícios, toca já a seguir. Também Black Eyed Peas com a Ozuna em Mamacita. Boa viagem.
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0: Gupta, Post Malone com Roddy Ricch. Estás na Cidade FM, bom fim de semana. Eu sou o Arthur Simões, estou quase de saída. Muito obrigado por ter estado desse lado. Daqui a pouco, contas com Leonor Filipa, uma nova voz aqui na Cidade FM, recente, pelo menos, e que te vai fazer companhia até às 4 da tarde. Ficas muito bem acompanhado. Richie Campbell com Plutónio, C'est la vie. Toca já a seguir, logo depois Bruno Mars com Anderson .Paak. São os Silk Sonic em Leave the Door Open. Eu volto amanhã a partir das 7 da manhã. Conto contigo também. Tchau!
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1: Run

Olá, olá, boa viagem, um ótimo sábado. Acabaste de ouvir Bad Bunny com David Tirama as fotos a tocar aqui, na Cidade FM. O meu nome é Leonor Filipe e sou eu que te faço companhia todos os sábados e domingos das 11 às 4. E hoje estou assim muito feliz e perguntas porquê? Porque começa agosto. Eu adoro o mês de agosto, é o mês do sol, do calor, das festas da terrinha e também é aquele mês que é o mês das férias. E se desse lado, olha, estiveste de férias, aproveita. Eu por aqui, fico contigo até às 4 e fico muito bem. Segues agora a viagem com a Olivia Dean, com esta que é Man I Need.

Boa viagem, um ótimo sábado. Estás na Cidade FM. O meu nome é Leonor Filipa e comigo ficas até às 4. E já a seguir vamos falar de novidades no mundo da música, porque assim, há aqui alguns artistas que estão quase a lançar um novo álbum, outros que vão começar uma nova tour, portanto é disso que vamos falar a seguir. Mas primeiro segues viagem com a Missy Miles e o Wet Pet Cake, com esta aqui a música nova. Chama-se Onela, aproveita agora. E só se quiseres, boa viagem.

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1: E como te disse há bocadinho, vamos então falar de novidades no mundo da música e vamos começar com nada mais, nada menos que Tyler. Isto porquê? Porque na semana passada ela partilhou connosco o seu novo álbum, A-Pop, e esta semana decidiu partilhar assim mais uma surpresa, que é qual? Que vai em tour. Pois é, a tour chama-se precisamente A-Pop World Tour, vai começar em outubro e eu acho que vai ser a maior tour que ela já alguma vez fez. Vai passar por países como os Estados Unidos, Canadá, vem também aqui à Europa, França, Alemanha e ainda vai passar pela África do Sul, que foi onde ela nasceu. E eu sei, e desse lado deve estar-te a perguntar, então e Portugal, onde é que ele está? Pois é, infelizmente mais uma vez ficámos o quê? De fora. Já não é grande surpresa, pelo menos para mim, ultimamente. Nestas últimas tours, Portugal tem ficado de fora. Portanto, olha, vamos esperar para ver, porque esta tour dá a entender que vai ser assim muito grande, por isso não me admirava nada que ela adicionasse assim novas datas, ok? Vamos manifestar, vamos fazer assim barulhinho nas redes sociais, possa ser que ela nos note e que venha cá.
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Acabaste de ouvir DJ Jap e MC Men com Posso Até Não Te Dar Flores a tocar aqui, na Cidade FM. Efetivamente, eu até posso não te dar flores, mas posso-te dar o nome de uma artista que está a ficar viral e que talvez queiras assim adicionar à tua playlist. E é já a seguir que vamos falar de Adélia. Mas primeiro, segues viagem com o incrível Olivia Dean. Esta chama-se So Easy.

Estás comigo, Leonor Filipe, e agora vamos falar de uma artista que, se ainda não conheces, eu acho que vais começar a conhecer. Chama-se Adélia e a música que estás a ouvir agora é Nana Lei, está completamente viral. E sobre o que é que a música fala? Basicamente, há quem ache que para ter sucesso, ser conhecido ou chegar assim a algum lado, é preciso ir viver para Los Angeles. Adélia pega nesta ideia e dá-lhe a volta. Ela diz que as pessoas mais interessantes, mais autênticas e com mais personalidade, afinal, nem sequer estão em LA. Ou seja, é uma música que brinca um bocadinho com esta ideia de que ter de viver para os Estados Unidos para conseguir vencer na vida é uma mentira.

E eu acho que foi exatamente por isso que esta música ficou viral. Muita gente começou a utilizar este excerto para fazer alguns vídeos e mostrar que não é preciso viver em LA para fazer coisas incríveis ou ter sucesso. Podes fazê-lo a partir de qualquer sítio. Por isso, olha, se ainda não ouviste a Nena Lei, fica aqui um excerto e também fica aqui uma sugestão para o teu fim de semana, porque eu já ouvi milhares de vezes e continuo completamente viciada e agora estou à espera de mais músicas da Adélia, porque é uma artista

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Acabaste de ouvir Randoms que junta Dave e Thames a tocar aqui, na Cidade FM. O meu nome é Leonor Filipe, e se estavas à procura de boa energia e de muito boa música, chegaste ao sítio certo. Mais para a frente vais poder ouvir Alex Roman, Vizinhos, Missy Miles, Wet Pet Gang e muito, muito mais, por isso continue desse lado. Por agora, abre espaço no carro e deixa entrar a incrível Olivia Rodrigo, ela que tem um novo álbum, chama-se o Simply Said for a Girl So In Love, e esta música pertence a esse mesmo álbum, chama-se Drop Dead, boa viagem!

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acabaste de ouvir Vizinhos com Casar é para Esquecer, a tocar aqui na Cidade FM. E olha, casar pode ser para esquecer para alguns, mas não é para todos, especialmente não é para Madison Beer. E isto porquê? Porque ela está noiva e partilhou connosco nas redes sociais e é disso que vamos falar a seguir. Mas primeiro seguimos com muito boa música, vais poder ouvir Pedro Sampaio, Melody, Dua Lipa, Bella e muito, muito mais. Agora segues viagem com Missy Miles e Wet Bad Gang, chama-se Onelá.

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2: E agora vamos aqui a uma fofoquinha no mundo dos famosos, porque nós também gostamos disto, não é? E vamos falar de Madison Beer. E isto porquê? Porque ela está noiva. Pois é, ela partilhou a novidade no seu Instagram e pelas fotografias conseguimos ver que o pedido aconteceu ao ar livre, num cenário muito romântico, com flores, montanhas, digno assim de um filme, diria eu. Só que assim, os fãs e eu somos assim um bocadinho cosquinhos. E claro que não ficámos só a olhar para as fotos do pedido, não, não. Fomos olhar para onde? Para o anel. Porque assim, agora parece que há aqui uma competição para ver quem é que tem o melhor anel de noivado. E eu digo já que Madison Beer não está atrás, porque este não é propriamente um anel qualquer. Há especialistas que dizem que este anel pode ter entre 10 a 15 quilates, ou seja, pode valer entre 700 mil e 1 milhão e 200 mil dólares. Sim, ouviste bem, é muito dinheiro por um anel, mas pronto, eles também lá sabem o que fazem o dinheiro porque eles têm muito, mas é assim, eu só queria dar aqui os parabéns a Madison Beer, porque eu acompanho-a praticamente desde o início da carreira dela, desde que Justin Bieber apareceu no seu primeiro videoclipe, e na verdade foi aí que eu a conheci, e desde então eu sinto que ela tem vindo a crescer cada vez mais neste mundo da música. Por isso, Madison Beer, muitos parabéns, e eu só estou aqui à espera é que ela tenha assim um impulso na carreira, que tenha o seu momento expresso, como Sabrina Carpenter teve.
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2: Boa tarde e uma ótima viagem na companhia de Pedro Sampaio, Consequência Feiticeira, a tocar aqui, na Cidade FM. O meu nome é Leonor Filipe e agora abre espaço no carro e deixa entrar Pink Panthers e Zara Larsson com esta música que eu estou completamente viciada desde que saiu. Chama-se Stateside, boa viagem.

Boa tarde e um ótimo sábado. Estás na Cidade FM. O meu nome é Leonor Filipe e já a seguir vamos continuar a falar de novidades no mundo da música, porque já sabemos que sexta-feira é dia de lançamentos e parece que Selena Gomez está de volta. Pois é, ela lançou uma nova música e a disse que vamos falar a seguir. Mas primeiro, segues viagem com Leonor, Johnny e Plutónio. Esta chama-se 25 de Abril e é só se quiseres.

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2: E como te disse há bocadinho, vamos então falar de Selena Gomez, porque ela está finalmente de volta ao mundo da música. Pois é, ela lançou ontem, de ouvido, uma colaboração com Benny Blanco, que é o marido dela, e também com Becky G. A música é toda cantada em espanhol, eu confesso, eu já ouvi, eu gostei muito, muito, e o videoclipe também está muito giro, e sinceramente, eu acho que esta colaboração faz todo o sentido, até porque Selena Gomez e Becky G têm ambas raízes mexicanas, e eu nem sei como é que esta colaboração não aconteceu mais cedo. Para mim, isto até já existia, mas pronto, a energia das duas combina mesmo muito, muito bem e dão muito match nesta música. E eu confesso, eu também sou suspeita, eu gosto muito de músicas em espanhol, ou até latinas neste caso, e eu gosto muito também quando Selena Gomez canta em espanhol. Uma das minhas músicas favoritas dela é A Year Without a Rain, mas na versão espanhol. Portanto, fica aqui uma sugestão, e também, se ainda não ouviste, te ouvido, fica aqui outra sugestão, porque a música acabou mesmo de sair e já está disponível em todas as plataformas digitais.
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E eu sou de DJ Telly, Wet Pet Gang, com álcool e prazer que arrancamos para mais uma hora de emissão aqui na Cidade FM. O meu nome é Leonor Filipe, já sabes, é comigo que ficas até às 4 e ficas agora também muito bem acompanhado com os incríveis vizinhos. E já sabemos que música portuguesa é música boa e por isso mesmo segues agora o som de Pobres Namorado. Boa viagem! 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

0: Clique do 2T a animar a tua tarde sábado aqui na Cidade FM. Por aqui continuamos sempre com muito boa música. Mais para a frente vais poder ouvir Olivia Dean, Khalid, Olivia Rodrigo, Kalema, Dilsin e muito mais. Por isso continue desse lado que eu tenho muito boa música para ti. Por agora segues viagem com Richie Campbell e Plutónio, com esta música que pertence ao novo álbum do Richie Campbell. Chama-se Ela Vi, aproveita agora e só se quiseres.
1: O homem que tem televisão acaba assistindo a visão na televisão. Isso, né?

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1: O meu nome é Leonor Filipa e chegou ao fim a minha emissão de hoje. Muito obrigada por ter estado aí desse lado e por me teres dado boleia durante estas horas. Hoje falámos muito do TikTok e das músicas virais que lá estão. Caso queiras fazer alguma trend, olha, já estás a par. Falámos também de novidades no mundo da música, com uma nova música de Selena Gomez que saiu ontem. Falámos também da nova tour de Taylor. Olha, foram assim muitas coisinhas. Eu regresso amanhã das 11 às 4 para te fazer companhia, trazer-te muito boa música e também por tapar de tudo o que se passa na tua For You. Por isso, olha, por agora, continua por aqui pela Cidade FM, porque chega Beatriz Pinto e eu tenho a certeza que vais adorar a tarde com ela. De resto, desejo-te uma ótima viagem e um ótimo sábado. Até amanhã!

0: David Tam chama Strain Dance e acabou de tocar na Cidade FM. Boa tarde e boa viagem.
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0: Eu sou a Beatriz Pinto e arranca agora mais uma emissão comigo. Vou ficar contigo aqui pela Cidade FM até às 8 e hoje trago-te muito gossip, muitas novidades e, claro, como sempre, histórias bizarras que eu encontro na internet. Portanto, conto contigo. Aí desse lado, até lá, vamos à música. Ficas muito bem entregue. A Nília MC Paiva nesta Fui Moleque. Já sabes que aqui é só se quiseres. Boa viagem e bom sábado.

Machamacan Bam Bam e acabou de tocar na Cidade FM. Espero que esteja tudo bem desse lado. Deixa de ficar porque por aqui a boa música não para. De que nada, tens Selena Gomez para ouvir com Bad Liar, também Bad Bunny a passar por aqui com David Ramos Fotos, ainda Huntrix com Golden, mas agora ficas muito bem entregue a Pedro Sampaio Melody nesta

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1: Boa viagem, estás na Cidade FM e estás muitíssimo bem. O meu nome é Beatriz Pinto e esta semana, de segunda à quinta, estive nas manhãs. Nunca tinha estado, portanto foi a minha estreia. Posso dizer que foi muito engraçado. Vamos aqui recordar os melhores momentos.
2: 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Eu odeio fazer manhã. 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

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Eu desejo-te muita sorte e por aqui seguimos com música, agora com Manuel Turizo nesta La Bachata.

Olivia Rodrigo chama Stupid Song e acabou de tocar na Cidade FM. Boa viagem! Já agora deixa-me dizer-te que esta música faz parte do seu novo álbum chamado You Seem Pretty Sad for a Girl So In Love. Portanto, se ainda não a viste, vai ouvir, está disponível em todas as plataformas digitais. Eu sou Beatriz Pinto, a tua companhia aqui pela Cidade FM até às 8. E já sabes que por aqui contas sempre com a melhor música agora com Benson Boone nesta Beautiful Things.

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Já para passar pela tua Cidade FM neste sábado maravilhoso, como posso até não estar flores, espero que esteja tudo bem desse lado. Deixa-te ficar, porque a seguir vamos falar sobre um gossip. Eu sou uma pessoa muito cusca e, portanto, vou partilhar tudo contigo. Posso dizer que envolve Anitta e um jogador da seleção portuguesa. Portanto, se ficaste curioso, é ficares desse lado. Até lá, segues com muita música agora com Loner John e Plutónio, nesta 25 de Abril. Bom fim de semana.

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1: 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Boa viagem e bom sábado ao som da Cidade FM. Meu nome é Beatriz Pinto, contigo até às 8 e a alerta fofoca, e esta é boa. Há um novo rumor a incendiar as redes sociais e envolve duas pessoas que à partida ninguém imaginava juntos: Anitta e Rubem Dias.
2: Apaixonada, hoje eu tô assim. Pode ser por você, mas começou foi por mim.
1: Sim, ouviste bem, tudo começou quando alguns fãs repararam que Anitta deixou um gosto numa fotografia do Instagram de Rubem Dias. Entretanto, o gosto desapareceu, o que para a internet significa que há mais teorias.
2: Que me faça seguir apaixonada.
1: Mas isto não acaba aqui. Os fãs descobriram também que Rubem segue uma conta privada associada à Anitta, uma conta super exclusiva, daquelas onde não entra qualquer pessoa.
2: Era uma noite, agora já são 4 weekends.
1: Claro que até agora nenhum dos dois confirmou absolutamente nada, zero bola, mas vamos ser honestos, se há uma coisa que a internet adora mais do que casais famosos é inventar casais famosos.
2: Eu não sabia o que era isto.
1: Por isso, neste momento, temos duas hipóteses: ou nasceu aqui um romance inesperado, ou estamos simplesmente a ouvir mais um boato. Portanto, vamos ficar mais atentos.
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1: 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Com a melhor música agora com Jack Harlow, nesta que eu adoro, chama-se

David Tam chama-se Rain Dance e acabou de tocar na Cidade FM. Boa viagem, espero que esteja tudo bem desse lado. O meu nome é Beatriz Pinto, a tua companhia até às 8. E se tu não sabes, ficas a saber que a minha missão aqui, para além da companhia, lá está, é garantir que a boa música não te falta. Por isso mesmo agora ficas muito bem entregue aos BTS nesta Swim.

Miguel e Souto a trazerem-te muito boa energia com o Jamaican Bam Bam na Cidade FM. Bom fim de semana. E eu não sei se tu és uma pessoa curiosa como eu. Sou uma pessoa muito curiosa, ando sempre à procura de notícias bizarras. E por isso fui fazer uma pesquisa, encontrei uma que basicamente fala sobre o ano 2026. Ao que parece, há pessoas que não estão em 2026. E não é porque estão aloadas, é literalmente porque é possível. Já te conto tudo. Até lá, segues com música agora com Chico da Tina e com esta Vicius. Boa viagem. É tanto

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1: Bom fim de semana ao som da Cidade FM. Eu sou Beatriz Pinto e eu não sei se estás preparado para isto, mas existe um país onde 2026 ainda não chegou. Vou explicar, ok? Vou explicar. Enquanto nós já andamos a reclamar de 2026, na Etiópia ainda vivem em 2018. Tudo por causa de um calendário etíope que é diferente do nosso e tem um desfasamento de cerca de 7 a 8 anos. E não é só o ano que muda. Lá têm 13 meses. Sim, também ouviste bem. 13 meses. Têm 12 meses com 30 dias, mais ou menos, como nós, e um último mês pequenino com 5 ou 6 dias. Agora, imagina a confusão nas redes sociais, porque estas pessoas continuam a ter redes sociais, não é? Tu publicas Feliz 2026 e eles respondem tipo, calma, não chegamos aí. É uma daquelas coisas que nos faz perceber que nem toda a gente conta o tempo da mesma forma e está tudo bem. No fundo, a Etiópia descobriu o verdadeiro segredo para parecer mais nova. Basta mudar o calendário. Agora, será que posso fazer isso?
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Foram vizinhos com Pobres Namorados na Cidade FM. Boa viagem, eu sou Beatriz Pinto e agora quero saber se queres ganhar convites para a antestreia do filme I Want Your Sex. A antestreia acontece no dia 5 de agosto, às 9h30 da noite, por isso participa no nosso passatempo através do nosso Instagram, @cdd_fm, ou então através do nosso site e escolhe se queres assistir à antestreia em Lisboa ou no Porto. Podes sempre saber mais sobre o filme I Want Your Sex em cidade.fm e por aqui segues com muita música, agora com esta que é uma das minhas favoritas, junto a Mike Levin e Bárbara Bandeira, chama-se Ride. Toca aqui agora e é só se quiseres.

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Bad Bunny com David Ramos-Fotos a abrir esta última hora de emissão comigo. Estás na Cidade FM e estás muitíssimo bem. Eu sei que ficaste parado ali na parte do última hora comigo. Estás triste, eu entendo, mas eu, se pudesse, eu, Beatriz Pinto, ficava contigo aqui a noite toda. Não sendo possível, vamos aproveitar esta última hora da melhor forma, agora com Belé e com esta. Não tinha sentido, mas tem todo o sentido estares por aqui.

Nash e Tatiana e Lucas Maia, chama-se Última Dança e acabou de tocar na Cidade FM. Música esta que vai fazer parte do seu novo álbum chamado Sou Grande no Amor. Se, o Chico Tatiana, na verdade, ainda não o lançou, mas tu já podes ouvir alguns singles em todas as plataformas digitais. Vale sempre muito a pena. Por aqui na Cidade FM segues com 15 minutos de música seguida. De que nada tens Ed Sheeran para ouvir com Shape of You, também Plutónio a passar por aqui com Interstellar, mas agora quem chega é a grande Taylor Swift com esta da Fate of Ophelia.

0: Me portou no Daily foi a festa do Big G a tocar na Cidade FM. 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

0: Ela foi esta que acabaste de ouvir na Cidade FM e também é com esta que me despeço de ti. Sempre muito dramático. Estamos perto das 8, o que significa que está na minha hora de ir embora. Eu sou Beatriz Pinto e estou de volta amanhã no mesmo horário, das 4 às 8, por isso conto contigo. Se me quiseres ficar a conhecer melhor, é seguir-me pelo Instagram, @BeatrizPPinto, e também o Instagram da nossa rádio, @CDD_FM. Há sempre muita coisa a sair por lá, portanto, prometo que não te vais arrepender. Eu vou, mas tu não sais daí, até porque a boa música não para e é já a seguir. Fica bem e até amanhã.
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televisão. E acaba aceitando o homem que tem televisão. Acaba assistindo a visão na televisão. Isso, né?

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